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0: Hora certa, Worship God.
5: 21 horas e 5 minutos.
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6: Hora certa. Worship God. 21
7: horas e 33 minutos.
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sabe, talvez essa noite essa canção expresse o desejo do seu coração. Talvez você já esteja quase sem fôlego, quase sem respirar.

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0: Se essa é a sua verdade pra ele, aplauda o nome de Jesus, aplauda ele.
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0: 23:04.
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3: Chegamos ao final de mais um momento, as mais pedidas, aqui na Web Rádio Worship God. Esperamos que as músicas de hoje tenham tocado profundamente seu coração e fortalecido sua fé. Agradecemos a todos que participaram, enviando suas canções favoritas. Lembre-se, a adoração é um caminho sem fim e sua voz sempre será ouvida aqui conosco. Não deixe de continuar enviando seus pedidos pelo aplicativo, site ou pelo nosso grupo exclusivo de WhatsApp, para que possamos viver juntos mais momentos especiais de louvor e adoração. Até o próximo, as mais pedidas, e que a paz e as bênçãos de Deus estejam sobre sua vida.
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0: 23h40.
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0: Hora certa na Worship God. 6:06. 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
8: Hora certa, Worship God.
9: Uma hora e cinco minutos.
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0: 1:34.
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0: Hora certa na Worship God.
5: 2:06.
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0: Hora certa na Worship God. 2:37. 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

0: 3:09.
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2: Cadê aqueles que são gratos pelo amor dele aqui neste lugar? Queremos ouvir a voz de vocês.

estenda suas mãos sobre os céus do Brasil e sobre as nações da terra. Com suas próprias palavras comece a orar. Que o rio de glória do Espírito Santo seja liberado de norte a sul, leste a oeste.

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0: 3:37.
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0: 4 horas e 9 minutos.
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0: 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God.
5: 4:33.
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2: Hora certa, Worship God. 5 horas e 4 minutos. 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
1: Hora certa, Worship God.
6: 5:35.
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1: Chegamos ao final de mais um momento. As mais pedidas aqui na Web Rádio Worship God. Esperamos que as músicas de hoje tenham tocado profundamente seu coração e fortalecido sua fé. Agradecemos a todos que participaram, enviando suas canções favoritas. Lembre-se, a adoração é um caminho sem fim e sua voz sempre será ouvida aqui conosco. Não deixe de continuar enviando seus pedidos pelo aplicativo, site ou pelo nosso grupo exclusivo de WhatsApp, para que possamos viver juntos mais momentos especiais de louvor e adoração. Até o próximo, as mais pedidas, e que a paz e as bênçãos de Deus estejam sobre sua vida.
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0: Hora certa na Worship God.
5: 7:04.
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0: Hora certa na Worship God.
6: 7:34.
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8 horas e 10 minutos. 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
1: Hora certa, Worship God. 8:37. 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
1: Hora certa, Worship God. 8:48.
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Muito bom ter você conosco aqui na Web Rádio Worship God. 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

0: Bom dia, povo de Deus. Bom dia.
1: Bom dia.
0: Graça e paz, queridos. É para mim um prazer. É uma alegria poder estar novamente com você aqui. Hoje é quinta-feira, mais uma manhã chegou. E o despertar com Deus está no ar. E quero dizer para você nessa manhã, se você está ouvindo a nossa voz agora, eu quero dizer algo para o seu coração. Deus te deu mais um dia. E se Ele te deu mais um dia, é porque a história ainda não terminou. Então respire fundo, coloque um sorriso no rosto e agradeça ao Senhor. Talvez ontem tenha sido difícil. Talvez você tenha até chorado. Enfrentado batalhas. Ou quem sabe recebeu uma notícia que abalou o seu coração. Ei, mas Deus te sustentou. Você está aqui. Você chegou até aqui. E a Bíblia diz lá, em que eu sempre gosto de dizer aqui, esse Salmo 118, verso 24: este é o dia que o Senhor fez, regozijemos nele e alegremos-nos nele. Glória a Deus. Quem está falando é seu amigo Kleber Valentim, da cidade de Cachoeiro, de Itabemirim, do estado do Espírito Santo. Mas vamos começar esta quinta-feira com alegria, com fé, com expectativa, que cremos que Deus tem uma palavra para nós nessa manhã. Você crê nisso? E já quero aqui começar mandando um abraço aqui especial para você que está conectado conosco. Seja onde você estiver, em casa, no trabalho, no comércio, na rua, no carro, dirigindo, aí com seu celular ligado e conectado no nosso programa, seja muito bem-vindo ao programa Despertar com Deus. E já lhe peço, já gosto sempre de falar, né? Compartilha aí o link da nossa rádio aí com alguém. E chama alguém, chama mais alguém para ouvir juntamente com você aí a palavra que Deus tem para nós nesta manhã. Talvez essa pessoa que você está pensando agora em mandar o link, ela está precisando exatamente de uma palavra de esperança, de uma palavra de renovo, de uma palavra de que, uma palavra que só Deus pode mudar a história. Então compartilhe agora nesse momento e mande para alguém, hein? Não guarde a bênção somente para você, tá bom? Nós temos que espalhar ela e Deus pode usar você. Você pode ser um instrumento de Deus nesta manhã, compartilhando aí o link da rádio para que outras pessoas sejam abençoadas. Nós teremos aqui louvores, canção, mensagem de fé, né? Que é a palavra de Deus. Porque a nossa missão aqui é levar o evangelho e despertar vidas para a presença do Senhor. Então fique ligado, daqui a pouquinho, né, nós estaremos aí ministrando a palavra poderosa de Deus. Amém? Então eu quero que você comece essa manhã de quinta-feira hoje declarando: Senhor, esse dia é teu, dirige os meus passos, guarda a minha família, usa a minha vida para a tua glória. E que tudo seja para a glorificação do nome do Senhor, tá bom? Está no ar o Despertar com Deus. Ainda quero orar com você ainda nesta manhã. Vamos clamar ao Senhor.
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0: Pai nosso que estás nos céus, santo, santo, santo é o teu nome, Pai. Estamos chegando, ó Pai, a mais um momento, ó Pai, especial em nossas vidas. Que é o momento, ó Pai, que estaremos aqui sendo usado pelo Senhor. E eu sei, ó Pai, que o Senhor está conosco nesta manhã. Porque o Senhor prometeu estar conosco todos os dias, até a consumação dos séculos. Por isso eu creio que a tua presença é real aqui no nosso meio. Eu já peço, Pai, que o Senhor já comece a trabalhar, comece a agir. O Senhor tem total total liberdade, ó Pai. E eu entrego esta programação nas Tuas mãos. Eu entrego cada ouvinte nas Tuas mãos. Eu entrego cada família representada nesta manhã nas Tuas mãos. Que o Senhor venha entrar em lares, em famílias, entre em hospitais, em presídios, em projetos. E que o nome do Senhor seja glorificado, ó Pai. Onde a minha voz chegar, ó Pai, que a Tua presença também chegue, fazendo a diferença, fazendo aquilo que os Teus filhos precisam, ó Pai, mas faça a Tua vontade em primeiro lugar. Portanto, Pai, nós agradecemos ao Senhor por mais um dia, Pai, por mais uma oportunidade, por mais um privilégio de estar aqui e para ser usado nas Tuas mãos. Ó Pai, estou aqui disponível para que o Senhor possa usar minha voz, para que vidas sejam alcançadas com a Tua palavra, aquilo que o Senhor tem para falar nesta manhã. Então, Pai, eu entrego tudo nas Tuas mãos. E tudo, ó Pai, que acontecer aqui, seja para a honra e glória do nome do Senhor. Pai, que o nome do Senhor seja glorificado nesta quinta-feira, em nome de Jesus. Assim, ó Pai, nós te agradecemos, pedimos que fique conosco, em nome de Jesus. Amém e amém. Amém, queridos? Então vamos exaltar o nome do Senhor. Hoje são 20 de agosto de 2026. Agora são exatamente 9:08. Nós iremos até às 11, se Deus permitir, juntinhos, recebendo aquilo que Deus tem para nós. Amém? Vamos então louvar o nome do Senhor e daqui a pouquinho estaremos ministrando a palavra de Deus. Então, convide mais alguém aí, convide mais um, mande para alguém da família, né, alguém que você também queira que receba de Deus nessa manhã. Amém? Não fique só para você. Então vamos adorar o nome do Senhor nesta manhã.

0: Glória a Deus, aleluia. Queridos, eu já estou sentindo a presença de Deus aqui. Você está sentindo aí também? Que coisa maravilhosa, né? E só Deus pode fazer isso. Não tem coisa melhor, queridos, que sentir a presença de Deus, né? Sentir Ele tocar na gente. Só porque a gente, nós não somos merecedores, né? Tudo isso é por causa da misericórdia de Deus, por causa da graça dEle, que é favor imerecido. Então adoro o nome dEle aí, aproveita essa presença aí, aproveita essa oportunidade aí, adoro o nome dEle, aonde você estiver, você pode adorar em voz alta, mas pode adorar também na sua mente, no seu coração. Talvez você está fazendo seus afazeres aí, trabalhando, mas mesmo assim você pode adorar o nome do Senhor, porque não existe Deus maior do que o nosso Deus. Ele está acima de todo nome. Jesus, esse nome é maravilhoso, é poderoso. Queridos, já quero aqui mandar um abraço para todos aí que estão conectados conosco. Muito obrigado pelo carinho, muito obrigado pela companhia. Que Deus continue abençoando a cada um de vocês. Muito obrigado a você também que tem compartilhado o link da rádio. Que Deus abençoe a tua vida. Você está abençoando também outras vidas. Pode ter certeza, você tem sido abençoado. Tem sido abençoado através dessa programação, através dessa rádio. Então, com certeza, outras pessoas também serão abençoadas. Então, eu agradeço a Deus por tua vida. Que Deus continue te abençoando, tá bom? Eu quero mandar um abraço aqui para o Diácono André, que está ligadinho também aqui desde cedo aqui, né? E para toda a sua família, Diaconisa Rosa, Emanuele, né? Todos aí sejam abençoados aí pelo Senhor, amém? Muito obrigado. Também o pastor Felipe, lá de Santa Angélica, que também já está ligadinho aqui também, e nos pediu um louvor aí. Eu não sei se vai ser possível, pastor Felipe, que eu estou com uma dificuldade aqui de baixar música. Eu não sei se eu já tenho já no na minha playlist aqui. Se tiver, com certeza iremos tocar para o amado aí, tá bom? Mais um forte abraço, que Deus abençoe toda a família aí, amém? Todos os irmãos aí de Santa Angélica, né? Missionária Patrícia, né? Missionária Marinha, né? Que Deus abençoe a todos aí, em nome de Jesus. Quero mandar um abraço também para nossa irmã Lucineia, lá de Itaoca Pedra. Ele está ligadinha também. Deus abençoe, amém, minha Lucineia? Com certeza trabalhando lá e adorando o nome do Senhor. Deus abençoe a vida da irmã aí, tá bom? Bom trabalho, que a mão forte e poderosa do Senhor esteja aí juntamente com a irmã. E com certeza Deus estará visitando o Eduardo Roli, tá bom? Ele está em nossas orações, temos orado. E o nosso Deus, Ele sabe de todas as coisas. E com certeza, né, milagre para ele, ele faz, e com certeza nada é impossível para ele. A palavra vai dizer que tudo é possível ao que crê. E nós cremos, temos orado, estamos juntos aí nessa batalha, juntos aí nessa guerra, né? E Deus com certeza está no controle, tá bom? Pode ficar tranquilo que Deus está no controle. Conte sempre com a nossa oração. Quero mandar um abraço aqui também, né, para a nossa irmã Miriam Ribeiro, que também está ligadinha aí, louvando ao Senhor, adorando o Senhor. E para toda a família aí, amém, irmã Miriam? Presbítero Sininho, né, os filhos, Ramon, a Érica. Que Deus continue abençoando os amados, em nome de Jesus. Manda um abraço também para a nossa irmã Loriana, que eu não posso esquecer de jeito nenhum. Né? Antes mesmo do programa, já estava aqui mandando mensagem para mim, falando que está ligadinho na rádio lá. Que Deus continue abençoando a nossa irmã, tá bom? E também não posso esquecer do meu papai, que está lá de Iguaçuí, acompanhando aí a programação, né? Que Deus abençoe a todos, em nome de Jesus. Meu irmão Josué, né? A irmã Tiana, que está lá também, né, ajudando lá nos afazeres lá. Que Deus abençoe a vida de vocês, tá bom? Meu pai, eu te amo, tá bom? Muito obrigado pelas orações, muito obrigado por estar sempre intercedendo aí por minha vida, tá bom? Eu louvo a Deus pela vida do Senhor, e o Senhor é um exemplo para mim, né? Se eu estou aqui hoje, eu estou hoje, é por causa do Senhor, dos seus ensinamentos, por causa da sua oração, né? É por causa da sua vida no altar também. Que Deus continue abençoando o Senhor, tá bom? Eu amo muito o Senhor. Vamos lá, também quero mandar um abraço aqui para o nosso irmão Eduardo, que está sempre ligadinho conosco aqui também, já está dando graça e paz aqui, e mandando um abraço para a mamãe, né, nossa irmã Dineia, né, que está ligada também, e está dizendo aqui, eu amo ela, amém. Deus abençoe, irmão Eduardo, né, toda a família, né, presbítero Sebastião também, que a mão forte e poderosa do Senhor esteja sobre a vida de vocês. Amém? Mostra, o irmão Eduardo também é colaborador, né, do programa aqui Despertar com Deus. Deus continua abençoando a sua vida, prosperando em nome de Jesus. O amado também está nas minhas orações. Amém? Deus abençoe. Então vamos lá, querido. Daqui a pouquinho estaremos ministrando a palavra de Deus. Senão vou ficar aqui mandando o recado aqui, nem né? E os louvores não vão ser passados e a mensagem também vai ficando para depois. Então eu quero ministrar a poderosa palavra de Deus nessa manhã, aquilo que Deus tem para nós, né, nesta manhã. Então daqui a pouquinho vamos passar mais um louvor, já são 9h24. E após este louvor, já iremos ministrar a palavra de Deus. Então, mande o link aí para alguém aí que você deseja também que receba a palavra de Deus aí e seja instrumento nas mãos do Senhor. Amém? Vamos lá então, adorar o nome do Senhor.
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1: Graça e paz, queridos, para você que ligou agora. Você que está se conectando agora, você está no programa Despertar com Deus. E você ligou justamente num momento especial. Momento que Deus irá falar conosco. E hoje o texto que Deus me deu está lá em Marcos, capítulo 4, verso 34 ao 41. Mas para ganharmos tempo, eu não vou ler o texto, só vou ler o verso 40, que diz assim: mas irei falar sobre o texto todo, mas você que pode, que está em casa, tem tempo aí suficiente e quer abrir a tua palavra, a Bíblia aí, você pode nos acompanhar, tá bom? Diz assim o verso 40: por que sois tão tímidos? Ainda não tendes fé? O texto fala, queridos, sobre Jesus e os discípulos e uma tempestade. Talvez ninguém esteja vendo. Talvez hoje você está sorrindo por fora e por dentro está lutando. Talvez você está passando também, enfrentando uma tempestade. Quem sabe uma tempestade dentro de casa, uma tempestade financeira, uma tempestade emocional, uma tempestade na saúde, ou até mesmo uma tempestade espiritual. E às vezes nós perguntamos, não é mesmo? Deus, por que isso está acontecendo comigo? E essa história aqui de Marcos capítulo 4, ela começa com Jesus dizendo aos discípulos: passemos para outra margem. E o importante aqui, queridos, que eles entraram no barco porque estavam obedecendo uma direção de Jesus. Mas no meio do caminho, a tempestade apareceu. E sabe o que, me traz aqui a memória? Estar na vontade de Deus não significa que nunca enfrentaremos tempestade. Porque às vezes nós perguntamos, né? Se Deus está comigo, tudo vai dar certo. Sim, vai dar tudo certo. Mas a Bíblia também mostra que podemos estar exatamente onde Deus mandou e ainda assim enfrentar ventos fortes. Nem sempre, queridos, a tempestade significa que você saiu da vontade de Deus. Às vezes significa simplesmente que você está atravessando o caminho. Olha bem, antes da tempestade, houve uma palavra de Jesus: passemos para outra margem. Então, antes da tempestade, já havia uma direção que era dada por Jesus. E Jesus já sabia onde eles deveriam chegar. E quando começou o vento, quando começou a tempestade, o destino não mudou, o destino continuava o mesmo. A tempestade, ela mudou as circunstâncias, mas não mudou a palavra de Jesus, não mudou a ordem de Jesus. Talvez você esteja olhando para a tempestade que você está passando e até pensando: será que Deus desistiu de mim? Não. Ei, se Deus falou, continue confiando. Se Deus colocou uma promessa no seu coração, não deixe a tempestade apagar aquilo que Ele disse. que às vezes a tempestade, ela vem nos afrontando, e às vezes nós acabamos esquecendo da promessa. A tempestade, ela surgiu no meio do caminho. Lá no verso 37, vai dizer assim, ó: e levantou-se grande temporal de vento, e subia as ondas por cima do barco. Imagina essa cena, queridos. O barco ali sendo sacudido, as ondas entrando dentro do barco, o vento soprando. E os discípulos tentando controlar a situação, fazendo tudo o que podia. E até mesmo, queridos, porque alguns daqueles discípulos eram pescadores experientes, conheciam o mar, sabia trabalhar com barcos, mas aquela tempestade era grande demais. Existem, queridos, tempestades que nos fazem perceber que não conseguimos controlar tudo. Talvez você esteja vivendo uma situação assim hoje. Você já tentou resolver, já tentou conversar, tentou trabalhar mais, tentou economizar, tentou encontrar uma solução, mas chegou um momento em que você percebeu: eu não consigo controlar. E é justamente nessa hora, queridos, que você precisa saber que você não precisa controlar tudo. Você precisa confiar em quem está no barco. Você precisa confiar em quem tem o controle de tudo. Queridos, você imagina um barco navegando durante a noite. Aí o mar começa a agitar, começa um vento forte, as ondas, elas dificultam a visão, e o comandante do barco, ele não consegue enxergar claramente o caminho. Mas existe um farol na costa, distante, mas está iluminando. Aquele farol, ele não consegue acalmar o mar. Aquele farol, ele não consegue impedir o vento. Aquele farol, ele não consegue remover as ondas, mas ele consegue mostrar a direção. Enquanto o comandante manter os olhos no farol, ele sabe para onde deve conduzir o barco. Assim, queridos, é a presença de Deus na nossa vida. Deus nem sempre lhe acalma a tempestade imediatamente, mas ele nos dá a direção dentro dela. Talvez você pode até pedir: Deus, tira a tempestade. Mas Deus está dizendo: enquanto você atravessa, mantenha os olhos em mim. E ali nessa situação, quer dizer, Jesus estava no barco. Ele não mandou os discípulos atravessarem sozinhos. Ele estava presente. E isso muda tudo. Tudo.

é grande, mas Jesus é maior. A dívida é grande, mas Jesus é maior. A enfermidade é difícil, mas Jesus continua sendo o maior. Eu não sei o que você está enfrentando. Quem sabe é um problema familiar que parece impossível. Jesus continua sendo maior. A tempestade ela pode até ser grande, mas nunca será maior que o Deus que está no barco. E o verso 38 vai dizer que ele estava na popa, dormindo sob uma almofada. Jesus dormindo e os discípulos desesperados. Mas porque Jesus estava dormindo, ele se incomodou aqueles homens. E eles chegaram perto de Jesus e perguntaram: Mestre, não te importa que pereçamos? E essa pergunta aqui, ela revela o coração deles. Eles não estavam apenas com medo da tempestade, estavam começando a duvidar do cuidado de Jesus. Talvez você também tenha feito uma pergunta parecida. Senhor, o senhor não está vendo o que está acontecendo comigo? Senhor, o senhor não está ouvindo a minha oração? Senhor, o senhor não está se importando com a situação que eu estou vivendo? E eu digo para você nesta manhã de quinta-feira. O silêncio de Deus, queridos, nunca significa ausência de Deus. Existe um momento em que oramos e parece que Deus não responde. Pedimos, clamamos, parece que nada acontece. Mas existe algo importante. Deus pode estar em silêncio, Ele não pode deixar de estar presente. Jesus estava dormindo, querido, mas estava no barco. Ele não havia abandonado os discípulos. E você hoje precisa ouvir isso. Deus ainda está no seu barco. E se ele está no barco, queridos, é suficiente. Os discípulos eles ficaram desesperados, mas Jesus não. Por quê? Porque Jesus sabia exatamente o que estava acontecendo. A tempestade ela não surpreendeu Jesus. Aquilo que surpreende você nunca vai surpreender Jesus. Sabe por quê? Você recebeu uma notícia inesperada? Jesus já sabia. Você descobriu um problema? Jesus já conhecia. A porta fechou? Jesus já sabia. Uma pessoa foi embora? Deus sabia. Nada sai do controle de Deus. E essa pergunta é muito humana. Quando sofremos, pensamos que Deus não se importa. Mas a cruz prova exatamente o contrário. Se Deus não se importasse conosco, Jesus não teria ido à cruz. O que fala lá em João 3,16? Porque Deus amou o mundo de tal maneira que deu seu único filho, seu unigênito, né, para morrer em nosso lugar. Para todo aquele que nele crê não pereça, mas tenha a vida eterna. Isso foi a maior prova de Deus, queridos. E a maior prova de Deus não é a ausência de problemas. Eu disse ontem na mensagem, e repito hoje, ele disse: no mundo tereis aflições, mas tende bom ânimo, porque eu venci o mundo. A maior prova é a presença dele conosco. Aí no verso 39 vai dizer assim: e ele despertando repreendeu o vento e disse ao mar: cala-te, aquieta-te. E aconteceu algo extraordinário e imediato. O vento cessou, o mar se acalmou. Aquele que estava dormindo levantou-se.

0: Talvez você esteja esperando nessa manhã um momento em que Jesus vai se levantar na sua situação. Mas eu continuo dizendo para você, continue confiando. O mesmo Jesus que acalmou aquela tempestade, Ele continua sendo sobre as tempestades. Ele continua sendo Senhor sobre as tempestades. Jesus, Ele tem autoridade sobre o que você não consegue controlar. Os discípulos aqui não conseguiram controlar o vento, não conseguiram controlar as ondas, mas Jesus conseguiu. Porque às vezes as coisas ficam fora do nosso controle, mas nunca fica fora do controle de Deus. E eu digo para você nesta manhã, talvez você não consiga mudar uma pessoa, mas você pode orar. Talvez você não consiga resolver tudo hoje, mas você pode confiar. Talvez você não está enxergando uma saída, mas Deus, Ele pode abrir uma porta. Olha o que Jesus fez aqui, a tempestade obedeceu a voz dEle. E Jesus não precisou lutar contra o mar. Ele simplesmente falou: cala-te, aquieta-te. E o vento obedeceu. Isto mostra quem Jesus é. Ele não é apenas alguém que está no barco. Ele é o Senhor do vento. Ele é o Senhor do mar. E quando Ele fala, a tempestade precisa obedecer. Talvez você esteja tentando aí resolver algo já há meses, quem sabe há anos. Mas eu digo para você, pare de lutar sozinho. Comece a colocar a sua situação diante de Deus. Fala para Ele: Senhor, fala com esta tempestade, Senhor. Senhor, fala sobre aquilo que está tirando a minha paz. Coloque o seu problema diante dEle. E o que me chama a atenção aqui está nesse versículo que eu li. Depois de acalmar o mar, Jesus, Ele pergunta: por que sois tão tímidos? Ainda não tendes fé? Jesus estava ensinando algo aqui para os discípulos e ensina para nós hoje também. Tempestade não era apenas um problema, era uma oportunidade de crescimento. Os discípulos conheceram Jesus de uma maneira mais profunda. Eles viram algo que nunca tinham visto. É tanto que depois eles disseram: quem é este que até o vento e o mar lhe obedece? Algumas tempestades, queridos, ela nos apresenta uma dimensão de Deus que ainda não conhecíamos. Talvez você não goste da tempestade. Ninguém gosta, né? Mas Deus, Ele pode usar aquilo que você está enfrentando para fortalecer a sua fé. É na tempestade que você aprende a orar mais. É na tempestade que você aprende a confiar. É na tempestade que você aprende a depender de Deus. É na tempestade que você aprende a esperar. Aprende que Deus é fiel. A tempestade, ela pode ser dolorosa, queridos, mas também pode ser uma escola de fé. Eu digo para você nesta manhã, não abandone o barco. Porque às vezes a tempestade está tão forte que você está pensando em desistir. Mas eu digo para você nesta manhã, cuidado, não abandone o barco no meio da tempestade. Não abandone a família. Não abandone a fé. Não abandone o coração. Não abandone a igreja. Não abandone o propósito. Não abandone Jesus. Porque você ainda não chegou à outra margem. Jesus disse que passemos para a outra margem. E se Ele disse passemos, é porque existe uma margem do outro lado. E você ainda vai chegar à outra margem. Talvez você esteja no meio do caminho, mas não confunda o meio com o fim. Você está atravessando, você está terminando, você está passando, você está ficando. Você não está ficando. Você está enfrentando. Então não pare, não estacione. Porque você não está abandonado. A tempestade, ela faz parte da travessia e não do destino. O destino está do outro lado, depois que você atravessar. E Deus, ele coloca propósito nas nossas vidas. Talvez você esteja agora enfrentando dificuldades, mas não conclua que a promessa morreu. A tempestade, ela não cancela aquilo que Deus falou. Pode até atrasar, pode dificultar, mas Deus continua sendo fiel. Talvez você esteja ouvindo a minha voz neste momento e falando: eu não sei mais o que fazer. Sabe o que eu digo para você? Olhe para Jesus. Não olhe apenas para as ondas. Não olhe apenas para os ventos. Não olhe apenas para aquilo que está dando errado. Olhe para aquele que está no barco. Jesus, ele continua com você. Ele está aí do seu lado. E eu sempre gosto de falar nas minhas mensagens que a última palavra é de Deus. Você pode até estar passando por uma tempestade, mas a tempestade, ela não tem a última palavra. O vento não tem a última palavra. A doença, ela não tem a última palavra. A dívida, ela não tem a última palavra. O problema familiar não tem a última palavra. A tristeza não tem a última palavra. O medo não tem a última palavra. Jesus é quem tem a última palavra. E quando ele fala cala-te, o vento precisa obedecer. Quando Jesus fala quieta-te, o mar precisa aquietar. Receba esta palavra nesta manhã. Eu não sei o que você está passando, mas foi o que Deus me deu nesta manhã. É uma mensagem conhecida, mas foi o que Deus me deu. Eu não sei qual o seu barco, mas eu quero te convidar para imaginar o seu barco neste momento. Talvez o seu barco seja a sua família. Talvez o seu barco seja o seu casamento. Talvez seja a sua saúde. Talvez seja o seu trabalho, seu ministério, sua vida espiritual. E talvez esse barco está sendo sacudido. Mas olhe novamente, Jesus está no barco. E só basta você dizer para ele: Jesus, eu não consigo controlar essa tempestade, mas eu confio em ti. Eu não sei quando ela vai terminar, mas sei que tu estás comigo. Eu não entendo o que está acontecendo, mas continuo confiando. Aí Jesus vai dizer para você: não abandone o barco. Não desista. Continue caminhando até a outra margem. Porque a tempestade, ela não cancela o seu destino. Talvez você esteja até chorando neste momento, mas continue. Olhe para dentro do barco. Jesus está presente. Lança fora este medo. Lança fora este cansaço. Lembre-se que há uma ordem de Jesus: passemos para outra margem. Você ainda não chegou, você está na metade do caminho. E se Jesus disse para passar, você vai passar. A tempestade está forte, mas Jesus está no barco. As ondas estão aumentando, Jesus está no barco. O vento está soprando, Jesus está no barco. E lembre-se, a tempestade ela pode balançar o barco, mas não pode afundar quem está nas mãos de Jesus. Que Deus fortaleça o seu coração nessa manhã. Que Ele acalme as tempestades da sua vida. E eu digo para você, você vai chegar à outra margem. Aí você vai olhar e dizer, eu passei pela tempestade, mas a tempestade não passou por cima de mim. Deus estava comigo. Glória a Deus. Eu quero ainda orar com você neste momento. Vamos clamar ao Senhor. Onde você estiver, você possa orar comigo neste momento.
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0: Pai querido, Pai poderoso, Pai amoroso, Pai grandioso, nós entramos, ó Pai, mais uma vez, ó Pai, na Tua presença, depois de ouvir a Tua palavra. Obrigado, ó Pai, por essa palavra. Sabemos que a tempestade, ela não cancela o nosso destino. Pai, talvez existam pessoas nos ouvindo nesse momento que estão atravessando uma grande tempestade. Tempestade dentro de casa, na família, na área financeira, na saúde, na área emocional, na área espiritual. E talvez, ó Pai, essa pessoa não sabe o que fazer. Mas hoje, ó Pai, nós declaramos pela fé que o Senhor está no barco. Então, Pai, entra nas nossas tempestades. Quando as ondas, ó Pai, estiverem grandes demais, sustenta-nos. Quando o vento estiver forte demais, ó Pai, fortaleça-nos. Quando, ó Pai, estivermos cansados, renova as nossas forças, Pai. Quando o medo tentar dominar, ó Pai, o nosso coração, derrama a Tua paz. Eu sei, ó Pai, que existem situações que nós não conseguimos controlar. Há problemas, ó Pai, que estão além das nossas forças. Ó Pai, há portas que não conseguimos abrir. Há situações, ó Pai, que não conseguimos resolver. Por isso, ó Pai, nessa manhã, nós entregamos tudo nas Tuas mãos, Pai. Toma o controle, Pai. Assim como Jesus se levantou diante do mar e deu ordem, Pai. Nós te pedimos, ó Pai, fala a tempestade da nossa vida. Fala a tempestade dentro da nossa casa. Fala a tempestade dentro do nosso coração. Fala as situações, ó Pai, que estão tirando o nosso sono. Fala, ó Pai, as enfermidades, as dificuldades, aos problemas, ó Pai, que parecem impossíveis. E que a Tua paz entre onde hoje existe desespero, ó Pai. Nos ajude, ó Pai, cada dia mais a não olhar, ó Pai, somente para as ondas. Ensina-nos, Pai, a olhar para Ti. Porque sabemos, ó Pai, que às vezes as ondas são grandes, mas Tu és maior. O problema, ó Pai, é grande, mas Tu és maior. A luta é grande, mas Tu és maior, ó Pai. Pai, nos perdoa, Pai, às vezes em que pensamos que o Senhor não estava cuidando de nós. Só porque as respostas demoram. Ensina-nos, Pai, a confiar mesmo quando nós não entendemos, ó Pai. Ensina-nos, ó Pai, a permanecer mesmo quando tudo parece estar demorando ou desmoronando. Ensina-nos, Pai, a continuar caminhando mesmo quando o vento estiver ao contrário. Não permita, Pai, que abandonemos o barco no meio da tempestade. Não permita que abandonemos, ó Pai, a fé. Que desistamos, ó Pai, da oração. Não deixe, ó Pai, ninguém desistir, ó Pai, da família. Desistir dos propósitos que o Senhor colocou em cada coração. Porque nós sabemos, ó Pai, que existe uma outra margem. E a ordem do Senhor é para passar para outra margem. Então ajuda-nos, ó Pai, a continuar até chegarmos lá. que podem existir ventos e mais ventos, ondas e mais ondas, mas nós continuaremos, ó Pai, confiando. Peço, Pai, que visita, Pai, cada pessoa que está ouvindo essa oração. E até pessoas que estão chorando. Consola neste momento, Pai. Visita, Pai, aquele que está enfermo. Fortaleça, Pai. Segundo a Tua vontade, Pai, conceda a cura neste momento, Pai. Eu te peço pelos pedidos que foram feitos também, ó Pai, de oração por aqueles que estão enfermos, por aqueles que estão internados, por aqueles que estão nos hospitais, ou quem sabe em um quarto, ó Pai, mas estão dependendo de Ti, ó Pai. Eu sei que o Senhor Jeová Rafá é o Deus que cura, é o Deus que tem todo o poder, portanto, ó Pai, age, ó Pai, nesta hora. Eu sei que basta, ó Pai, uma palavra Tua, Pai, para um milagre acontecer. E nós somos dependentes de Ti, ó Pai. Dependente das Tuas mãos poderosas. E eu creio, ó Pai, nesse momento, no Senhor agindo, ó Pai, dentro de casas, dentro de hospitais. E o nome do Senhor sendo glorificado, ó Pai. Visita, ó Pai, presídios nesse momento. Pessoas, ó Pai, que estão ouvindo, mas estão dando crédito à Tua palavra. Transforma, liberta, faça a Tua obra, faça o maior milagre, ó Pai. Eu creio em Ti, ó Pai. Eu creio no Teu poder. Guarda também, ó Pai, cada família. Protege com Teu sangue carmesim. Onde quer que os Teus filhos andarem, onde quer que pisarem a planta dos pés. Que as Tuas mãos, ó Pai, estejam, Pai, estendidas de uma forma especial. E que a Tua presença, ela seja maior do que qualquer tempestade. Portanto, ó Pai, nós entregamos tudo nas Tuas mãos. Obrigado, Pai, porque nós sabemos e aprendemos aqui nesta manhã que o vento não tem a última palavra, a onda não tem a última palavra, o medo não tem a última palavra, a enfermidade ela não tem a última palavra, a dificuldade não tem a última palavra. A última palavra vem do Senhor, Pai. Nós confiamos em Ti. Entregamos, ó Pai, a Ti o nosso barco. Entregamos a nossa família, o nosso futuro. E descansamos, ó Pai, na certeza de que Tu estás conosco. E assim, ó Pai, nós oramos, grato ao Senhor, por tudo, ó Pai. Obrigado pela Tua presença, ó Pai, neste lugar. Obrigado, ó Pai, porque nós não somos merecedores. Mas receba a nossa gratidão nesta manhã. Em nome de Jesus. Amém e amém e amém.

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4: Hora certa na Worship God. 10:09.
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6: Glória a Deus. Queridos, muito obrigado aí pela audiência. Que Deus abençoe a todos aí. E o nosso irmão Eduardo também está mandando um abraço aí para Edneia, não é isso? Edneia é sua tia, não é isso, irmão Eduardo? Edneia Bedim. Que Deus abençoe toda a família Bedim aí. Sejam abençoados em nome de Jesus. Amém? Quer mandar um abraço também para o nosso diretor, meu irmão Clever. Ele não gosta que manda abraço para ele não, mas eu mando, né? Deus abençoe, meu querido. A mão forte do Senhor continua estendida aí de uma forma especial. A nossa pastora Kelly também está aqui no grupo do WhatsApp, né? Graça e paz, bom dia a todos os ouvintes. Um dia abençoado para todos nós. Hoje o meu louvor ofereço para o meu sobrinho Jefferson e a sua esposa Rose, lá em Maricá, em Noã, Rio de Janeiro. Um louvor abençoado para o coração deles. Amém, pastora Kelly. Deus abençoe. Muito obrigado pela audiência aí. Um forte abraço para o presbítero Rogério também. Que Deus continue abençoando a vida da irmã, que está sempre também nos ajudando aí, compartilhando, né, o link da rádio aí para outras vidas também serem abençoadas, né? Um forte abraço já mandei para a missionária Patrícia, lá de Santa Angélica, né? Que Deus continue abençoando a vida de vocês. A missionária Patrícia colocou aqui, ó: que mensagem maravilhosa. Deus ainda está no barco. Ô, glória. Queridos, o nosso amigo é fiel e não nos abandona. É o alvo das nossas vidas. Glória a Deus. Ele sim é o alvo das nossas vidas. Amém. Amém. Deus abençoe, missionária Patrícia. Um forte abraço aí para nossos irmãos em Santa Angélica. E vamos continuar adorando o nome do Senhor, que já são 10:11. Quero mandar um abraço também para nossa irmã Norma, lá de Campo Acima, né? Itapemirim, que está sempre ligadinha conosco aqui também. Presbítero Léo, né? Que Deus abençoe a todos aí. Os filhos sejam abençoados aí, em nome de Jesus. Amém? Que a mão poderosa do Senhor continue estendida sobre a vida de vocês, fazendo o impossível. Amém? Queridos, eu quero te convidar também hoje para o nosso culto da família, né, às 19h30, ali no nosso templo, aqui no bairro Jardim Itapemirim, na cidade de Cachoeira Itapemirim. Você que mora na redondeza aí, né, e queira participar conosco, hoje estará conosco lá a missionária Ticiane, né, usada por Deus, e com certeza Deus tem uma palavra para o teu coração. Então, às 19h30, né, nosso culto da família, né, com o tema Santidade Começa Dentro de Casa. Isso é forte, hein? Ô, glória! Então, fique ligado aí, com certeza, se você quer fazer uma visita, né, estamos ali na rua Erenito Rezende, número 14, bairro Jardim Itapemirim, próximo ao supermercado Rodrigues ali, tá? Você é o nosso convidado para estar ali recebendo de Deus uma palavra poderosa, tá bom? Quero mandar um abraço também para nossa irmã Eliane, lá de Itaoca, que está sempre ligada conosco também, né? Que Deus abençoe a tua vida, tá bom? Nosso irmão Vilmar Cardoso também está ligadinho, Deus abençoe. Todos os irmãos aí de Itaoca Pedra, que estão sempre também ligadinho conosco, que Deus abençoe a vida de vocês, amém? Pastora Bruna, lá de Lagoa Dantas, Deus abençoe, muito obrigado. Nosso irmão Roberto Carlos, lá do Rio de Janeiro, Deus abençoe a vida de vocês. Quem eu não falar aqui, me perdoe, que é muita gente, mas muito obrigado pela companhia, muito obrigado pela audiência, que Deus abençoe a tua vida, em nome de Jesus. Vamos lá, Canção do Céu, Anderson Freire.

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Eles tinham seis asas, com duas cobriu os pés, com duas cobriu o rosto, e com duas voavam, dizendo: Santo, Santo, Santo é o Senhor do

Glória a Deus. Continua dizendo aí: Santo, Santo, Santo, Santo é o Senhor dos Exércitos, o Deus poderoso. Aleluia. Que canção abençoada, né? Uma canção que foi pedida aí pela nossa irmã Vilma, não é isso? Nossa irmã Vilma, lá do estado do Ceará, que está ligadinha conosco, né? E ela nos pediu essa canção aí. E esse louvor fala muito o nosso coração, né, queridos? Essa canção nos faz lembrar que, mesmo vivendo aqui neste mundo, a nossa vida pertence a Deus. O nosso coração precisa estar voltado para aquilo que é eterno. Vivemos aí dias em que tantas coisas tentam ocupar o primeiro lugar no nosso coração. É a preocupação, é o dinheiro, né? Ou quem sabe a falta de dinheiro, né? Problemas, as notícias, a ansiedade. Mas existe uma voz que precisa ser maior do que todas as outras: a voz de Deus. A palavra de Deus diz lá em Colossenses 3:2: pensai nas coisas que são de cima e não nas que são da terra. E essa palavra é forte, queridos. Nós estamos aqui nessa terra, enfrentamos lutas, atravessamos tempestades, né? Temos responsabilidade, temos problema, mas não podemos esquecer que existe algo maior do que aquilo que estamos vivendo hoje, no presente. Não é isso que aprendemos hoje na ministração da palavra? A tempestade pode estar no mar, mas o nosso coração pode continuar no céu. As circunstâncias podem mudar, as pessoas mudam, os dias podem mudar, mas Deus, ele continua sendo o mesmo. Talvez hoje você esteja passando aí por uma tempestade, mas não permita que a tempestade determine o que existe dentro do seu coração. Continue adorando, continue confiando, continue olhando para Jesus, porque existe uma esperança que não depende das circunstâncias. Que a nossa vida, ela seja uma canção que sobe até o céu. Que as nossas palavras glorifiquem a Deus, que as nossas atitudes glorifiquem a Deus, que a nossa família glorifique a Deus, que mesmo em meio às lutas possamos continuar dizendo: Senhor, a minha vida pertence a Ti. Que esse louvor permaneça durante todo esse dia no seu coração. Olhe para o alto, mantenha a fé, continue caminhando. O Deus que está com você na tempestade também está preparando a sua chegada à outra margem. Glória a Deus. Aleluia. Louvado seja o nome do Senhor. Queridos, meu coração fica feliz e alegre, né? Que às vezes vemos testemunhos aqui de pessoas relatando testemunho do que Deus está fazendo, né? E isso me deixa feliz. E eu louvo a Deus pelo que Deus tem feito através dessa rádio. Continue orando por nós, intercedendo por nossas vidas, né? Eu tenho certeza que Deus tem feito a obra dele através desta rádio. Eu quero aqui mandar um abraço aqui. Alguém mandou aqui uma mensagem que me chamou a atenção. Meu nome é Arinda, moro em Arroio Grande, no estado do Rio Grande do Sul, e escuto a rádio sempre que posso. Gostamos da programação. E ela está contando aqui um testemunho aqui do filho, né, que é autista, e que surpreendeu a ela uns dias atrás, querendo ouvir a rádio. Para mim, eu digo que foi uma bênção de Deus, né? Pois ele, na maioria das vezes, ele fica no mundo dele, tem o hiperfoco em filmes, na TV, e está ali olhando a TV e o celular na Worship God. E a mãe olhando que ele não estava nem aí, mas ele gosta dos louvores. Abraço. Glória a Deus, minha irmã, meu irmão. Deus abençoe. Que ele continua abençoando aí, né? O filhão, né? E a mão forte do Senhor continua fazendo aí aquilo que só ele pode e sabe fazer. Que Deus continue abençoando. Amém? Isso me deixa feliz. Amém? Isso me deixa alegre, porque nós vemos aquilo que Deus tem feito através, né, da programação desta rádio. Um forte abraço, né? Sempre que puder, né, mande uma mensagem contando aquilo, relatando aquilo que Deus tem feito, aquilo que Deus tem realizado. Amém? Um forte abraço aí para o estado do Rio Grande do Sul.
em nome de Jesus. Já aproveito e já mando também um abraço aqui para a nossa irmã Denise, que também está sempre ligado lá do estado do Rio Grande do Sul. Forte abraço, amém, irmã Denise? Deus abençoe em nome de Jesus. Querido, você quer fazer também com a nossa irmã aqui, manda, pode mandar mensagem aí para nós, nós teremos, né, o prazer de contar testemunhos daquilo que Deus está realizando, porque aquilo que Deus faz, nós temos que contar, amém? Porque com certeza vai ativar a fé de outras pessoas. Então nos ajude aí, né? Compartilhando também o link da rádio, né? E assim nós vamos fazendo a obra do Senhor, aquilo que Deus colocou no nosso coração para fazer aqui nessa terra, amém? Deus abençoe a todos, em nome de Jesus. Vamos adorar o nome do Senhor, né? Com mais louvores aí, porque já são 10 horas e 26 minutos, né? E daqui a pouquinho teremos que encerrar a nossa programação. Que pena, passa tão rápido, né? Mas é muito bom passar esses momentos aqui adorando o nome do Senhor e na presença daquele que pode todas as coisas. Glória a Deus. Aleluias!

Glória a Deus, aleluias. Queridos, eu quero mandar um abraço especial também nesse momento para o meu amigão Marcos Paulo Caetano Moraes. Um abraço, Marcos Paulo. Deus abençoe, meu querido. Forte abraço. Muito obrigado aí pela companhia, né? Muito obrigado por estar acompanhando a rádio aí, né? Que Deus abençoe a tua vida, tá bom, Marcos Paulo? Deus abençoe. É, o Marcos Paulo é lá de Arroio Grande, é isso mesmo, estado do Rio Grande do Sul, né, está sempre ligadinho, acompanhando a programação, né, e ouvindo Deus falando, né, está sempre ligadinho, acompanhando a programação, né, e ouvindo Deus

aqui neste lugar. Ele é o maior. O nome dele é acima de todos. E eu creio que quando declaramos isso, eu creio que quando declaramos com intensidade, o Senhor realmente visita a nossa casa nessa noite. O Senhor realmente invade as ruas nessa noite. Eu creio e eu declaro, é por isso que eu digo com toda a intensidade do meu coração: o nome dele é cura. Se você veio buscar cura, receba. O nome dele

É esse nome poderoso que estamos aqui clamando nesta manhã de quinta-feira. Jesus. E existe poder nesse nome, tá bom? Existe poder nesse nome. Quando nós não sabemos o que dizer, podemos clamar por Jesus. Quando a força acaba, nós podemos clamar por Jesus. Quando a tempestade se levanta, podemos clamar por Jesus. Quando o coração está angustiado, podemos clamar por Jesus. Porque o nome de Jesus traz esperança, traz salvação, traz consolo e paz. E não é qualquer paz, não. É a paz que excede todo entendimento. Lembra da mensagem? Os discípulos estavam no meio da tempestade. E quando perceberam que não conseguiam resolver sozinhos, foram até Jesus. E essa é uma lição para nós. Não espere chegar ao limite para buscar Jesus. Clame a Ele. Qualquer situação, clame por Ele. Entregue todos os seus problemas para Ele. Porque Ele, com certeza, Ele pode te ajudar. Talvez hoje você esteja enfrentando aí uma situação que parece impossível. Mas eu quero dizer ao seu coração, o seu clamor chega aos ouvidos de Deus, tá bom? Clame a Ele. Talvez a resposta ainda não tenha chegado, mas continue clamando. Talvez você ainda esteja no meio da tempestade, mas continue confiando, né? Talvez você não está enxergando uma saída, mas continue clamando pelo nome de Jesus. Porque quando nós clamamos Jesus, nós estamos dizendo, eu preciso de Ti, Senhor, eu confio em Ti. Eu sei que sozinho eu não consigo. E entrega toda a tua vida nas mãos dele. Lá em Jeremias 33:3 diz assim, ó, clamas a mim e respondeste-ei e anunciar-te-ei coisas grandes e firmes que não sabes. Então, querido, se existe uma batalha no seu coração, faça essa canção, uma oração. Amém? Clame Jesus, né? Diga, Senhor, entra na minha situação, entra na minha família, toca na minha vida, acalma a minha tempestade. Fala com ele, clama a ele neste momento. Clame a Ele, que quando as nossas forças acabam, né, o poder dEle continua. O poder dEle continua. Então clame a Ele, confia nele, né, adore a Ele nesta manhã de quinta-feira, que com certeza algo sobrenatural vai acontecer na sua vida, vai acontecer na sua família, vai acontecer na sua casa. Basta você clamar a Ele, confiando nele, mas tem que clamar confiando. Confiando que Ele pode fazer o impossível para você, amém? Que o nome dEle está acima de todo nome e continua sendo a nossa esperança. Glória a Deus, aleluia. Queridos, já são 10 horas e 53 minutos, né? Estamos chegando aí ao término da nossa programação. Eu quero agradecer a Deus por tua vida, né? Pela tua companhia, né? Muito obrigado mesmo, de todo o meu coração. Amanhã tem mais. Amanhã, a partir das 9 horas da manhã, né, nós estaremos aqui novamente adorando o nome do Senhor. E eu te espero, te aguardo. Temos aqui um encontro marcado na Worship God a partir das 9 horas da manhã, tá bom? Não deixe que nada aí atrapalhe aí nosso encontro, não, tá bom? Que Deus abençoe a tua vida. Quero mandar um abraço aqui também para o Bispo Albenaí, né, que já está mandando mensagem aqui também. Colocou aqui, ó, paz e prosperidade da parte do nosso Deus. Hoje o dia foi corrido, né? Mas que Deus nos conduz aí em triunfo. Abraço a todos, um forte abraço, porque Deus abençoe em nome de Jesus. Um abraço aí para todos aí. Quero mandar um abraço também para o nosso irmão Rafael, nosso irmão Rafa, lá da Alemanha, que está ligadinho conosco, né? Lá do outro lado da margem. Mas olhando, acompanhando a nossa programação, adorando a Deus junto conosco. Deus abençoe, meu querido. Forte abraço aí, né, para o país da Alemanha. Os irmãos estão ligados conosco aí. Deus abençoe a vida de vocês. Amém? E todos os estados brasileiros aqui também estão ligados. Que às vezes eu não falo no nome, não cito o nome, mas eu estou olhando aqui pelo site aqui. Tem muitos estados brasileiros ligados conosco nesta manhã de quinta-feira. Muito obrigado, meu muito obrigado. Que Deus continue abençoando a vida de vocês. Amém? Meus irmãos mineiros estão sempre ligadinhos conosco também, nosso irmão lá de Ubá. Deus abençoe em nome de nosso irmão lá de Governador Valadares. Que Deus abençoe Manhuaçu, Manhumirim. Que Deus abençoe a vida de vocês, amém? Então vamos daqui a pouquinho orar, encerrando a nossa programação, que já são 10 horas e 55 minutos. Não temos mais tempo, mas amanhã retornaremos com a permissão de Deus, né? Se Ele permitir, estaremos aqui em nome de Jesus.

Pai querido e poderoso, neste momento, ó Pai, nós agradecemos o Senhor por esta manhã e por cada pessoa que esteve conosco, Pai, no programa Despertar com Deus. Obrigado, Pai, pela Tua palavra, pelos louvores e por tudo que o Senhor falou aos nossos corações. Abençoa, Pai, cada ouvinte, cada família. Guarda os nossos caminhos. Livra-nos, Pai, de todo mal. Acompanha, Pai, nos durante todo este dia. E que mesmo diante, Pai, das tempestades, nós nunca venhamos esquecer que o Senhor está no barco. Renova nossas forças, aumenta nossa fé e ajuda-nos a confiar em Ti, Pai. Nós entregamos tudo em Tuas mãos. Grato ao Senhor por tudo. Em nome de Jesus, amém e amém e amém. Deus abençoe você, Deus abençoe sua casa, sua família e até a próxima edição do Despertar com Deus, se Deus permitir. Te aguardo aqui amanhã às 9 da manhã. Shalom, fui!

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0: Hora certa. Worship God.
4: 11:35.
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1: Cadê aqueles que são gratos pelo amor dele aqui neste lugar? Queremos ouvir a voz de vocês.

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2: Coisa linda! Tá bonito, hein?

poder de batizar com fogo. E se você deseja ser batizado com esse Espírito, saiba que Ele também é interessado em lhe batizar com fogo, inflamar você, fazer uma tocha viva nas mãos dEle. Então se arde esse desejo no teu coração, aonde você estiver agora.

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Eu sinto a tua presença nesse lugar, Deus. O Senhor não falha. O Senhor não mente. O Senhor não muda.

aquele que começou.

presença de Jesus aqui nesse lugar.

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1: Chegamos ao final de mais um momento, as mais pedidas, aqui na Web Rádio Worship God. Esperamos que as músicas de hoje tenham tocado profundamente seu coração e fortalecido sua fé. Agradecemos a todos que participaram, enviando suas canções favoritas. Lembre-se, a adoração é um caminho sem fim e sua voz sempre será ouvida aqui conosco. Não deixe de continuar enviando seus pedidos pelo aplicativo, site ou pelo nosso grupo exclusivo de WhatsApp, para que possamos viver juntos mais momentos especiais de louvor e adoração. Até o próximo, as mais pedidas, e que a paz e as bênçãos de Deus estejam sobre sua vida.
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0: Hora certa na Worship God.
3: 13:06.
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0: 13:36.
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Quantos querem ser usados nessa geração? 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

0: 14:06.
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0: Glória a Deus. Aleluia. Queridos, vamos para o momento da palavra de Deus neste momento. Eu quero te convidar a, onde você estiver aí, você possa ficar ligado para ouvir a palavra de Deus e guardar no seu coração, que mais importante do que ouvir é guardar. E mais importante do que guardar é praticar a palavra de Deus. E hoje o texto que Deus falou conosco está em Tiago, capítulo 1, verso 6. E o tema que colocamos é que a onda da dúvida não vai te levar. Diz assim a palavra de Deus: peça-o, porém, com fé, não duvidando, porque o que duvida é semelhante à onda do mar, que é levada pelo vento e lançada de uma parte para outra. Glória a Deus. Queridos, o texto de Tiago aqui, capítulo 1, verso 6, ele nos chama a refletir sobre a forma como nos aproximamos de Deus em oração. Ele diz: peça, porém, com fé, em nada duvidando. Aqui Tiago se refere ao pedido de sabedoria. Mas o princípio se aplica a toda oração. Quando buscamos a Deus, precisamos de uma confiança firme e inabalável. A dúvida é comparada a uma onda do mar, instável e sem direção. O mar é belo, mas suas ondas revelam inconstância. Assim é o coração de quem duvida. Instável, inseguro, vacilante. A fé, por outro lado, é firme, sólida, fundamentada em Deus. A fé não é apenas acreditar em algo, mas acreditar em alguém, o Todo-Poderoso, o Deus que tem todo o controle, o Deus que tem todo o domínio. Glória a Deus. Aleluias. E Tiago aqui nos ensina que sem fé a oração ela perde a força. Quando pedimos algo ao Senhor, precisamos confiar em sua fidelidade. O problema de muitos não é pedir, mas duvidar. Eles até oram, mas não acreditam realmente que Deus vai responder. Isso gera um coração que é dividido. O homem aqui que Tiago está dizendo não recebe do Senhor quando ele duvida, porque não consegue firmar na promessa. A fé é como uma âncora, ela firma nossa alma em meio às tempestades da vida. O mar pode se agitar, mas quem tem fé permanece firme. A dúvida, por sua vez, ela torna como a onda que vai e volta. E quantos hoje em nossos dias que vivem assim? Um dia cheio de esperança, no outro dominado pelo medo. Um dia acredita, no outro desanimam. Isso gera instabilidade espiritual. Mas Deus não quer que vivamos instáveis. Ele quer que vivamos firmados em Cristo. A fé é a chave que abre portas espirituais. Sem fé não agradamos a Deus, como diz lá em Hebreus, capítulo 11, verso 6. A fé é a base da nossa caminhada cristã. Quando oramos, precisamos confiar no caráter de Deus. Ele é fiel para cumprir o que prometeu. E muitas vezes a nossa fé é testada. Tiago aqui, ele começa seu livro falando sobre provas e paciência. Ele mostra que as provas geram perseverança. Mas para vencer a prova precisamos de sabedoria. E essa sabedoria deve ser pedida com fé. Deus dá liberalmente, sem repreender. Mas se pedirmos sem fé, nós não receberemos, porque a dúvida impede o fluir da bênção. Não é que Deus não queira dar, mas é que a dúvida fecha o coração para receber. Enquanto a fé ela abre espaço para o agir de Deus, a dúvida abre espaço para o medo. O medo paralisa, a fé impulsiona, mas o medo faz olhar para as circunstâncias, enquanto a fé olha para o Deus das circunstâncias. Lembra de Pedro? Pedro andou sobre as águas, ele começou com fé, mas quando olhou o vento forte, ele duvidou e começou a afundar. Jesus então vira para ele e diz: homem de pequena fé, por que duvidaste? A dúvida sempre nos leva a afundar, mas a fé nos leva a andar sobre as águas. E o inimigo de nossas almas, ele sabe disso. Por isso que ele semeia dúvida em nossa mente. Ele fez isso com Eva no Éden. Não é assim que Deus disse? Ele tentou semear dúvida em Jesus no deserto: se tu és filho de Deus. Mas Jesus permaneceu firme na palavra. A fé vem pelo ouvir, e ouvir a palavra de Deus, como está escrito lá em Romanos 10, 17. E é por isso que precisamos nos alimentar dela todos os dias. Quanto mais ouvimos, mais fé nós temos. A fé ela não depende da circunstância, depende de quem Deus é. E quem Deus é para você? Esse Deus, ele não muda, ele é fiel, ele é o mesmo de ontem, hoje e é eternamente, é para sempre. Por isso que nós podemos confiar, mesmo quando não vemos, ele está agindo. A fé é a certeza das coisas que se esperam, é a convicção de fatos que não se veem, como está escrito lá em Hebreus capítulo 11, verso 1. Essa certeza, queridos, não vem de nós. Ela vem do Espírito Santo, que testifica em nós. Deus, o desejo dele é que oremos com ousadia. O trono da graça está aberto para nós. Ele nos convida a entrar com confiança. E o que nos impede é a dúvida. E por isso que Tiago alerta aqui: peça com fé. O que você está precisando hoje? Sabedoria, direção, força, milagre. Peça com fé. Não olhe para as circunstâncias. Não se compare com os outros. Não deixe o inimigo roubar a sua confiança. Lembre-se, o Deus que nós servimos é o mesmo Deus que abriu o mar, é o mesmo que sustentou Elias, é o mesmo que fechou a boca dos leões com Daniel, é o mesmo que ressuscitou a filha de Jairo. Ei, ele não mudou, ele é o mesmo, ele continua fiel. Querido, querida, a fé não é uma emoção, a fé é uma decisão. É você que decide. Você decide a confiar, mesmo quando tudo diz o contrário. Você decide crer, mesmo quando não vê saída. Você decide esperar, mesmo quando a resposta demora. Isso que é fé verdadeira. E Deus honra a fé. Nosso Deus é tremendo. E talvez hoje você esteja enfrentando aí ventos contrários. Talvez você se sinta como uma onda agitada. Mas hoje Deus te chama para descansar na fé. Confie nele. Ele não falha. O vento sopra, mas ele permanece. As ondas se levantam, mas ele acalma o mar. A tempestade vem, mas ele continua sendo Deus. Ei, não seja como uma onda instável. Seja como uma rocha firme. E essa rocha, ela é Cristo. Ela é a nossa esperança. Quando você ora com fé, o céu se move, queridos. Quando você ora com dúvida, nada acontece. Por isso que a fé é tão importante para nós. A fé transforma lágrimas em testemunhos. A fé transforma espera em vitória. A fé transforma impossível em milagres. E Deus, ele não rejeita um coração confiante. Ele se agrada da fé. Por isso que eu digo para você, ore acreditando. Aleluias. Peça acreditando. Creia que ele vai agir. Não permita que o vento te confunda. Não permita que a voz da dúvida te paralise. A dúvida, ela enfraquece. Deixa você fraco. E pode ter certeza, a dúvida, ela adia o milagre. Mas a fé não, a fé acelera o mover de Deus sobre a tua vida. Então não duvide, confie, espere. Deus é fiel para responder. Ele não deixa sua oração cair no vazio. Ele colhe cada lágrima sua. E ele está ouvindo o seu clamor. E pode ter certeza, ele age no tempo certo. O relógio de Deus, ele nunca atrasa. Nem adianta. É perfeito. Tem a hora certa. Então, querido, descanse. Persevere em oração. A fé é não desistir fácil. É perseverar em fé. É continuar crendo mesmo quando tudo demora. É esperar mesmo quando tudo parece impossível. Porque para Deus, nada é impossível. É impossível para mim, para você, mas para Deus nada é impossível. E ele vai honrar a sua fé. Ei, a resposta vai chegar. O impossível vai se tornar realidade. Mas peça com fé, como diz Tiago aqui, em nada duvidando. Porque a dúvida nos faz perder o melhor de Deus. E hoje é tempo de renovar a fé. Tempo de levantar a cabeça. Tempo de olhar para cima. O Senhor está no controle. Ele nunca perde o controle. Ele é poderoso. Ele é fiel. Ele é digno de confiança. E a sua vida está nas mãos dele, querido. Ele nunca vai te deixar só. E ele é Deus que responde. E oração sem fé é apenas palavras. Mas oração com fé é a chave do milagre. Então não duvide, creia. Que quem pede com fé recebe. Quem busca com fé encontra. Quem bate com fé, a porta se abre. Essa é a promessa de Jesus. E ele não mente. Sua palavra é verdadeira. Se você tem vivido como uma onda inconstante, é hora de firmar-se em Deus. Não seja levado pelo vento. Seja guiado pelo Espírito. Deus tem mais para você, mas precisa que você confie. A fé, ela move montanhas. A fé abre mares. A fé fecha a boca de leões, como eu disse aqui. A fé traz cura. A fé traz salvação. Não viva vacilando. Viva firme na fé. O mundo pode mudar, mas Deus, ele não muda. As circunstâncias podem ser difíceis, mas Deus continua no trono, reinando. Ele reina, ele é soberano. Então peça com fé, clame com fé, ore com fé, viva pela fé. Porque a palavra de Deus diz que o justo viverá pela fé. Mas a dúvida, queridos, é como uma areia movediça. Agora a fé é como estar em terra firme. A dúvida enfraquece os joelhos. A fé fortalece as mãos. E hoje, escolha crer. Escolha confiar. Escolha descansar. Porque Deus, ele é fiel. E ele responde a oração feita com fé. Ele vai responder a sua. Então coloque a sua fé em ação e não duvide. E como eu coloquei o tema, a dúvida não vai te levar. Que você vai estar firme na fé, firme na rocha que é Cristo. Conta-se uma ilustração que eu li. Dizia assim: um homem estava atravessando um rio em uma ponte frágil. E ao chegar ao meio, a ponte começou a balançar, a estalar. E ele ficou com medo. Então um amigo, ele gritou lá da margem: "Ei, confie, continue andando, a ponte vai aguentar." E o homem parou, hesitou, olhou para baixo e quase caiu. Mas quando ele decidiu olhar para frente e confiar, ele deu passos firmes até chegar ao outro lado. Assim é a fé, queridos. Quando olhamos para baixo, para as ondas, para os ventos, para as dificuldades, para a circunstância, nós quase caímos. Mas quando olhamos para frente, olhamos para Cristo, chegamos seguros do outro lado. Então olhe para Cristo neste momento. Olhe para frente. Olhe para o alvo. Não olhe para baixo. Porque olhar para baixo vai te causar dúvida. Mas se você continuar olhando para frente, você vai continuar com a sua fé firme e você vai chegar do outro lado e cantar o hino da vitória. Aleluia. Eu ainda quero orar com você nesta manhã. Aleluia.
1: Feche os seus olhos e se liga no trono da graça. Vamos orar.

0: Aleluias. Pai querido, Pai poderoso, nesse momento, Pai, nós nos colocamos diante da Tua presença com fé. A Tua palavra nos ensina que devemos pedir com fé, em nada duvidando. Porque a dúvida é como a onda do mar, que se agita e não tem direção. Pai amado, nós rejeitamos toda dúvida, todo medo, toda incredulidade, e declaramos que cremos no Teu poder e confiamos na Tua fidelidade. Pai querido, visita agora, Pai, cada coração que ora comigo. Traz paz, fortalece a fé e que a esperança renasça dentro da alma. Pai, pedimos cura no corpo, cura na mente, cura no coração. Que toda enfermidade seja repreendida agora em nome de Jesus. E que a unção do Espírito Santo toque agora em cada vida, ó Pai. Cada vida que se encontra enferma. Restaurando a saúde, ó Pai. Renovando as forças e trazendo alívio, ó Pai. Pai, também eu quero clamar por libertação. Que toda prisão espiritual seja quebrada pelo poder do Teu nome, Pai. Que as correntes da opressão caiam por terra agora em nome de Jesus. Que os grilhões da depressão, da ansiedade, da tristeza, do vício sejam destruídos agora pelo poder do nome do Senhor. Senhor, onde há dúvida, coloca fé. Onde há medo, coloca coragem, Pai. Onde há escuridão, coloque a Tua luz. Onde há prisão, traz liberdade, Pai. E declaramos que a onda da dúvida não vai nos levar, Pai. Firmamos, ó Pai, os nossos pés sobre a rocha que é o Senhor. E cremos, ó Pai, que a vitória vem do Senhor. E entregamos tudo em Tuas mãos, ó Pai. Confiamos no Teu agir. E agindo, Senhor, quem impedirá? Ninguém pode impedir. Assim nós Te agradecemos por tudo e pedimos, ó Pai, que fique conosco em nome de Jesus. Amém e amém. Glória a Deus. Aleluias. Louvado seja o nome do Senhor. Queridos, assim nós encerramos a nossa ministração neste momento. E até amanhã, com a permissão de Deus.
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0: 14:37.
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0: Hora certa, Worship God.
3: 15 horas e 5 minutos.
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0: Hora certa, Worship God. 15 horas e 33 minutos. 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
0: Hora certa na Worship God.
4: 16 horas e 5 minutos.
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só pode ser feliz tendo Jesus no coração. Você só pode ser feliz.

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0: 16:34. 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

profetiza, declare: esse avivamento, esse avivamento está sobre mim, está sobre a minha casa. Essa promessa é para mim, em nome de Jesus. Aleluia.

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Levanta uma mãozinha para cima. Um dia João Batista estava batizando e de repente ele olhou lá atrás e disse: aquele lá é o Cordeiro de Deus que tira o pecado do mundo.

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0: 18:04.
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0: sabe?
1: Aleluia! Deus tem para cada manhã um cântico novo para a tua vida.

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0: 18:34.
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glória se você é essa geração. Eita, que eu sinto a presença aqui, irmão. Uma presença. Uma presença, uma presença, uma presença. Uma presença, você não vem aqui em vão. Jesus quer te encher aqui. Há uma presença de Deus aqui. Há uma presença de Deus que te toca. Há uma presença de Deus, Maurício, aqui neste lugar. Uma presença que toca. Uma presença que renova. Deus vem te encher, irmão. Deus vem te encher. Deus vem te tocar. Deus vem te batizar. Deus vem te renovar. Ele veio, ele veio.

0: Você é a geração que onde chegar vai impactar. Porque Deus te chamou. Olha para essa pessoa que está do teu lado e fala: Deus te chamou para ser soldado e para andar na contramão do mundo. Levante a sua mão e adore a Deus aí.
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0: Olá você, fique conectado. Daqui a pouco vou tocar essa sequência linda para você. Logo após o intervalo, volto com essas e muito mais, não saia daí.
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0: 19:05.
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ao Senhor, de maneira nenhuma Ele vai despedir vazio. Ele está aqui. Jesus de Nazaré está aqui. Chame por Ele. Clame por Ele. Chame pela tua casa. Chame. Clame por Ele. Se você buscar, você vai achar. E ninguém que vai até Ele, Ele devolve vazio.

Espírito do Senhor está sobre a tua vida, para quebrar todo jugo, para curar o coração.

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19h34. 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

0: 20:06. 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

Senhor.

0: Este lugar é teu, Deus.
1: Aleluia.

comece a adorá-lo. Se você está com um familiar teu, uma pessoa aí da tua intimidade, dê a mão para ele. Levante a mão do teu irmão.

0: provisões. E todo aquele que invocar o meu nome,
1: Santo, Santo, Santo,
0: chama, invoca, clame. Vem Espírito Santo sobre a minha família.
2: Vem.

0: Olá você. Olá, você! Fique conectado! Daqui a pouco vou tocar essa sequência linda para você! Suas mãos e vou voar. 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

0: 20h40.
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